0: Ô Zé Cantor,
1: quem tá tomando uma? Levante a mão no céu e jogue, e jogue, e jogue, jogue, jogue. E abre, abre, abre, abre, abre, abre, abre, abre, abre, abre. Abra mão.

0: Zé,
1: que alegria, Zé.
0: É doido, a alegria é minha. É uma honra estar do seu lado, é uma honra cantar com você.
1: Bom demais, bom
0: ser
1: demais.
0: Ser seu amigo, ser seu parceiro.
1: Obrigado, Zé.
0: E viver direto, é bom demais.
1: Você esteve comigo no drive-in do Zé, né?
0: Foi.
1: E a parceria deu certo.
0: Vou botar meu passarinho pra voar. A banda toca?
1: Toca.
0: Não, mas vou atrasar.

0: sou bom demais, é uma banda boa.
1: Você é, não tem como não.
2: Ô, banda diferente.
0: Mandar um abraço, obrigado, viu? Um beijo pra vocês.
2: Obrigado, obrigado.
0: Amo vocês, tá?
2: Obrigado.
0: Tamo junto,
2: prazer. Aplausos pro nosso artista.
0: Obrigado, Fortaleza. Deus Zé abençoe Raquel. Vocês.
3: 7 horas e 35 minutos.

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0: 8:02.
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0: Delícia é você. Essa é nossa.
1: Avenida Vini Valqueira Santos.
0: Tudo junto.

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